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7: Eba, eba, eba, nesse clima, nesse pique, com tudo, com força total, é o nosso sábado à noite, nosso Estúdio Mix. Até meia-noite, comigo Mário Júnior, no patrocínio oficial de Superdog do Xuxa. Vamos aumentar o volume, mas meia hora de música tá chegando.

0: 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Noitada de sabadão, aquela friaquinha, você curtindo a programação 99.1. 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

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Dado o recado, vamos de música? 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

0: 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Grande presença.
1: Estúdio, a número 1 do seu rádio. Mais uma sequência top aqui na programação, Estúdio FM. Vamos fazer o seguinte, vou pro intervalo e eu volto já trazendo muito mais pra você. Na Estúdio 957.
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4: Bem-vindo da audiência, né, Mário Júnior?
1: Audiência bombando aqui no sábado à noite.

é Delmo. Alô, Delmo! Abração pra você, galera, aqui no 984027371. Abraço também pra galera aqui, meu querido João Paulo. Alô, Paulo Costa, abração pra você, tudo de bom. Ótima noitada de sabadão aqui na programação Estúdio FM. Ah, já tá rolando, é. Já tá rolando aí o Retrô, anos 80, 90, 2000, lá no Vila Clube. Hoje tem festeirê.

0: do seu rádio. Mais uma sequência daquelas pra você curtir, né? Claro, colocando as melhores pra você em sequências de meia hora. Vamos dar aquela giradinha rapidamente. Vamos falar de Superdog do Xuxa e eu volto já. Dez e 26. 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
0: Bora ao som da Estúdio FM 99.1, na sua prateleira das melhores músicas, a prateleira dos sucessos que rola aqui na Estúdio FM, viu? É passando, desfilando os melhores sons pros melhores ouvintes.

0: Verdade, hein? Amanhã de manhã, a partir das 6 da manhã, tem Fernando Berti, que tá tomando um cubinho agora. Mandou aqui uma fotinha, falou, vou tomar meu último cubinho, né? Fernando Berti, claro. Tomando o último cubinho, é isso mesmo. Às 5? Ah, ele mandou aqui, começa às 5 da manhã, não começa às 6. Rapaz, ele tá mais movimentado agora, né? Então, ele já tá tomando o último cubinho dele. Vai tirar aquela soneca às 5 da manhã. Ele abre as porteiras aqui da estúdio com o Café Sertanejo, né? Antes do nosso querido Cowboy, né? Que agora tá... Não, antes do Cowboy, que depois tem o Cowboy. O Cowboy que tá fazendo até disque entrega. Mandou uma foto ontem no grupo da rádio, né? Disque entrega de gás. É um negócio loucura, hein? Esse Cowboy, vou te contar. Que é isso?
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0: Cauê falou, Mari, vai falar de mim? Sim, o Cauê, a partir das 9 da manhã, ele entra aí com a máquina sonora, com a hora do... Hora não, é o quê? O Churrasco 99, né? Ou Churrasco 99, já tô me esquecendo aqui dos horários que eu não faço mais os domingos, né? Churrasco 99, até 1 hora da tarde. Hora certa, estúdio, boa noite.
1: Na Estúdio FM 10:58.
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0: Bora por aqui! 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Nos 50 mil watts de potência, você curtindo as melhores, hein?

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0: Mude, a número 1 do seu rádio. Estamos quase chegando na finaleira, hein? Por isso que eu vou pro intervalo e daqui a pouco eu volto trazendo a última sequência de hoje. Na Estúdio 1131. 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
0: Bora, bora, que o show não pode parar! Vamos lá pra última sequência de meia hora, retornando aqui aos microfones da Estúdio FM até meia-noite, porque já meia-noite tem madrugada estúdio até as 5 horas da manhã!

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0: Estúdio FM, meia-noite 25.
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0: na Estúdio FM, 12:50.
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Estúdio FM 3 e 12.

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0: Agora no estúdio 3:21.
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0: Vacinado, desculpite? Cidadão Ken, além de gostar muito do Cidadão Ken, eu toco na minha rádio, na 91.7, na Sedução FM. Aqui a gente é muito, e aí é muito bem pedido, muito bem tocado as músicas, sabe? Não tão só no meu programa, mas em toda a programação da 91.7. Bem?
1: Valeu.
0: Tá, um abraço pra vocês, um bom show.
1: Um abraço.
0: Vai ser. Valeu.
2: Agora no estúdio 3:32.
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0: Na estúdio, 4:44.
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0: Estúdio 5 e meia.
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0: Estúdio 6 em 1.
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2: 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Tá começando mais um Café Sertanejo Estúdio.

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1: Opa, muito bom dia pra você, prazerzaço estar na sua companhia novamente em mais um Café Sertanejo, edição especial de Domingão. Hoje é dia 17 de maio de 2026. Nós vamos juntinhos a partir de agora em blocos de meia hora só de modão. Só as melhores passando por aqui no som da poderosa Estúdio FM. Nosso encontro desse domingo começa com o milionário José Rico. Meu Mundo Vazio é a sereia na estúdio. Bom dia!

0: Estúdio a número 1 do seu rádio. Você pode mandar o seu alô, o seu recado por aqui no 984027371. Nosso programa tá só começando, a programação de Domingão tá só começando aqui na Poderosa Estúdio. 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Vamos seguindo.
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0: Estúdio, a número 1 do seu rádio. Rick Renner, a força do amor. Boa demais a moda, bonita, boa de ouvir. Fechamos com ela a primeira sequência de som no nosso Café Sertanejo desse domingão. Depois do break, tem mais. Aguenta aí. 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Estúdio 6:30.
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0: Já estamos de volta por aqui no Som da Estúdio para mais uma sequência de Café Sertanejo. É domingão, um bom dia para você. Vamos juntinhos até as 9, depois tem o Cowboy com o Churrasco 99. Agora pra gente curtir o Negro e Solimões na Estúdio. É a vida de cão, aú, modão!
5: Solimões, o homem apaixonado leva uma verdadeira vida de cão.
6: É brincadeira, hein? Traz alguma coisa aí pra nós beber, garçom.

0: Estúdio, a número 1 do seu rádio. Alô, Denivaldo, um abraço pra você, obrigado pelo carinho da audiência. Rosemary, alô, Rosemary, tudo de bom pra você e pra turma aí na Vila Lalau também. Deixa eu mandar aqui um abraço especial pra Josi. Oi, Josi, a Josi que foi a ganhadora da super promoção. Mamãe Tranquilona, Mãe Tranquilona, Estúdio FM. Ela faturou aí, ó, mercado, vale compras de R$600 por mês até final do ano, lá no Mercado Feliciano. 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Vamos seguindo?
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0: estúdio, a número 1 do seu rádio, João Marcelo e Juliano, graças a Deus. Eita, carimbamos com essa mais uma sequência de som por aqui no nosso Café Sertanejo desse domingão. Lembrando você que o Café Sertanejo tem duas edições no fim de semana. No sábado, a partir das 5 horas da manhã, eu estou ao vivo com você, trazendo moda sertaneja, sua participação ao vivaço através do nosso WhatsApp e sorteando brindes. Todo sábado às 5, Nando Berti contigo no Café Sertanejo. E aos domingos também estou por aqui, nessa edição mais leve, mais descontraída, né? Com mais músicas em cada bloco musical aqui, pra gente curtir bem tranquilão, começar bem o domingão no Café Sertanejo Estúdio. Depois do intervalo, tô de volta. A Poderosa. Na estúdio, 7 horas.
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0: Sim, já estamos de volta por aqui no Som da Estúdio para mais uma sequência de Café Sertanejo. Identificando a frequência ZYD741, 99,1 MHz. A número 1 do seu rádio, Estúdio FM. Sonzeira do Bruno Marrone agora pra gente curtir. É o programa de fim de semana. Aumenta o som.

0: estúdio, a número 1 do seu rádio. Deixa eu mandar um abraço pro Josias. Alô, Josias. Tudo de bom pra você. Obrigado pelo carinho da audiência. Os amigos de Nereu Ramos, quem também tá ligadinho comigo aqui na programação, é o meu amigo Jair Uller. Ele e a família lá em Schroeder, sempre acompanhando o som do estúdio também. Forte abraço, tudo de bom. Daqui um pouquinho, a partir das 9 horas, Cowboy comanda o Churrasco 99 Estúdio. Isso, tocando gaúcha, bandinha, sertanejão. Esse não vai perder, deixa sintonizado aí, que a playlist do seu domingão tá completa aqui no Som da Estúdio.
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0: Estúdio 7:24.
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Estúdio a número 1 do seu rádio, Maria Cecília e Rodolfo, Evidências, clássico gravado aí nas vozes de Maria Cecília e Rodolfo, bom demais. Deixamos com essa mais uma sequência de som, mais meia hora de sucesso e sertanejos aqui na programação da Estúdio. Depois do break eu tô de volta.

0: 7:31 na estúdio.
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0: De volta no Som da Estúdio para mais uma sequência de Café Sertanejo. Domingão, dia 17 de maio. Vai devagar aí, maio. Eita, tá passando depressa demais esse 2026. Chegando para cantar pra gente, Eduardo Costa na estúdio.

0: negócio é este? Pode ou não pode, rapaz?
1: Ei, Thiaguinho, os gordinhos tá estourado. Agora é nós que decide esse trem.
0: Me conta aí, Zé, como é que é essa história?
1: É assim, Thiaguinho, ó.

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0: 7:55 na estúdio.
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0: estúdio, a número 1 do seu rádio. César Menotti e Fabiano, os Menotti, né? Os irmãos peso pesado. Para de chorar é o nome do modão que fecha mais uma sequência de sucessos aqui na programação estúdio. Depois do intervalo, eu tô de volta com mais Café Sertanejo. Não sai daí! 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
1: Na estúdio, 8:01.
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0: Sim, já estamos de volta, identificando a frequência ZYD741, 99,1 MHz. Estúdio, a número 1 do seu rádio. Seguimos com o Café Sertanejo, e agora com essa dupla icônica, DJ Maluco e Aladim na estúdio. Tá gramadinha o nome do...

0: Estúdio A número 1 do seu rádio. Alô Edson, um abraço para você e os amigos do bairro Estrada Nova em Jaraguá do Sul. Deixa eu mandar um abraço também especial papai Jorge, mamãe Lucinda, o Mano Rodrigo, a cunhada, a Ana, a criançada, né, o Jorginho, a Gabi, as minhas meninas lá, a Débora, a Mariazinha, tá todo mundo já me esquenta, já preparadão para curtir esse domingão aí gostoso, com família, né, reunir a família. Estamos todos também ansiosos pela chegada da pequena Catarina, que vai ser um baita de um domingo aí especial. Um beijo para todo mundo aí, tá bom? Deixa eu mandar um abraço aqui também pro meu amigo Brusque. Alô, Brusque, um abraço para você e pra Pati, tudo de bom. Obrigado pela companhia de sempre.
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0: seguinte, hein? Graças a Deus que eu tô solteiro, rapaz.
1: 8:19 na estúdio.
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0: estúdio, a número 1 do seu rádio, Teodoro Sampaio, Facão Guarani. Boa! Carimbamos com essa mais uma sequência de sucessos aqui no Som da Estúdio. Agora vou fazer o seguinte, ó. Vou girar o intervalo bem rapidinho. Na sequência eu tô de volta com o bloco saideira de hoje, que vai ter João Bosco e Vinícius, vai ter Chitãozinho Chororó, vai ter Victor e Léo. Só as boas passam por aqui. Já já tem o Cowboy também com o Churrasco 99. Vamos lá, o homem já tá aqui, ó. Acabou de chegar. Volto já depois do break. 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Estúdio 8:29. 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
9: Sim, de volta. E agora para as últimas. O bloco saideira do nosso café sertanejo desse domingão. Bora lá. Você vai curtir comigo agora João Bosco e Vinícius. Sofrendo por amor. Moda gostosa de ouvir. Aumenta o som aí que já pode.

0: Estúdio A, número 1 do seu rádio. Agradecer as participações, diversas participações, algumas mensagens ficaram para trás aqui. Quero agradecer o carinho da sua audiência, sua companhia. Te dizer que eu volto amanhã, né? Vou estar de volta amanhã, bem cedinho, às 7h15 da manhã, com o Regis Porta Nova por aqui no Estúdio Atualidades, ao vivo. E agora, nós vamos para as últimas, as saideiras de hoje do Café Sertanejo.
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estúdio, a número 1 do seu rádio, Trio Parada Dura e o Muro de Berlim Modão, fechando nosso encontro nesta manhã de domingão. Um beijo do Bert pra você, bom descanso, até amanhã cedinho, 7h15 eu tô na área com o Regis Porta Nova no estúdio Atualidades ao vivo. Agora você fica com ele, o Cowboy Souza Filho e o Churrasco 99. Bom domingão, tchau, tchau.

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2: Muito bem, salve, salve galerinha do Brasil! Bom dia pra você, excelente manhã! Por aqui é o Cowboy, já vamos acionando a gurizadinha que tá firme e forte aí nesse domingão. Pra começar muito bem a sua manhã, já vamos dar uma passeadinha, porque tá rolando o feirão de carros modelo pra você aqui na programação. E vamos lá acionando, né, gurizadinha? Bom dia pra você que se liga por aqui, um sonzão da poderosa número 1 do seu rádio. Vamos ver quem que tá no gatilho, né? Vamos acionando o Xande por lá, né? O grande Xande, que vai falar com a gente diretamente pra você nesse feirão maravilhoso que acontece, tá acontecendo desde sexta-feira, né? Ô, coisa boa! Vamos lá então, gurizadinha, pra você que se liga no Sonzão da Estúdio, a gente vai acionando a galerinha por aqui nos 99,1, manhã maravilhosa, manhã sensacional, pra você que se liga com a gente, muito bom dia, muito obrigado pelo seu carinho, viu gente? Abraço especial pra você que se liga com a gente em toda a região, já vamos acionando ele, que chega pra gente pra falar comigo na manhã maravilhosa. Aê, Xandão, fala comigo, Xande, que eu sou seu amigo, bom dia, garoto, é nós da manhã, vamos lá acionando, tá? O pessoal já tá se preparando, Xande. Bom dia com você, garoto.
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2: Bom dia, meu povo, bom dia, gente, pra você que se liga com a gente no Sonzão da Poderosa. 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
2: Legal, legal, gente. Atenção, atenção. São 9:11. Vamos que vamos com muita música, muito som bacana, com a galera agitando essa manhã de domingo. 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Muito bem, meu povo, identificando a frequência ZYD741, estúdio, a número 1 do seu rádio. Muito prazer, eu sou o Cowboy Souza Filho, chegando nessa manhã maravilhosa. Vai começar o Churrasco 99.
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2: Aô! Rapaziada no chapéu. Bom dia, bom dia, bom dia, bom dia. Estamos chegando, Zunido. A partir de agora, prazerosamente, orgulhosamente, quem vos fala se apresenta, sou Trovão, sou Tempestade, sou do campo da cidade, eu sou o Cowboy Souza Filho. O rádio toca maneira pro peão que tá na lida em terras catarinense. Sigo a trança da minha vida e o chimarrão segue quente com a alma bem aquecida. Ui! Fala comigo, eu sou seu amigo, rapaziadinha. Uma excelente manhã de domingo pra você que se liga a partir de agora nesse domingo legal, domingo sensacional, domingo da família, e coisa boa. É o domingo do churrasco 99, 17 de maio de 2026. Já estamos aí acelerando o programinha, porque hoje vai ser daquele modelo, rapaz. Vai ser curtinho, igual coice de porco, viu? Porque eu vou falar pra você, viu? A gurizadinha que tá aí no trecho, o pessoal Xande lá dali, do feirão de carros modelo, né? Que vai trazer informação pra gente. O nosso querido amigo Mário, que vai estar lá diretamente na Olho Fatal, no Mega Outlet da Olho Fatal, que vai fazer, né? Trazer as informações pra você também, fazer o corre-corre pro lá hoje, né, o Mário? E vamos que vamos, né, gurizadinha? Tá todo mundo alinhado, né? Seguinte, produção, vamos que vamos, acelerando, porque é o seguinte, quem mandar mensagem pra gente hoje aqui no programa vai concorrer um montão de presente. Nós temos aqui ingressos Jump World Park, ali na Coronel Procópio Gomes de Oliveira, 1499 do centro, você que vai conhecer. Realmente eu falo pra você que vai ser sensacional, né? Tem muita novidade por lá, viu? É o ingresso do Jump World Park. Sei lá, viu? E vai acompanhar também junto com esse ingresso aí, né? Um ingresso Rick Run. Uhum, é um Rick Run. Coisa bruta, né, gente? Que mais ali, ó? Um vale chopp de 300ml. São dois chopp de 300ml. E mais, que mais ali que tem ali? Deixa eu ver. Um hot dog mini, né? Lá do dog do nosso querido amigo, o super dog do Xuxa, viu? Tá bom? Então, quer concorrer aí? Manda pra cá a sua mensagem no nosso WhatsApp 47984027371. Bom dia, meu povo. 9:15. Vamos começar com a Berenice e a Zambuja. Chora, morena! Reclama não, Zunido, reclama não.

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2: Olha a hora, gente, na estúdio, 9 horas e 21 minutos.
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0: O povo tá aí, ó. Chiquita e Bordoneio cantando pra você por aqui. Vamos lá, juntos até a uma da tarde, com muita música, muito som bacana e, claro, sua participação no Churrasco 99. Manda pra cá seu oi, manda pra cá sua mensagem, que a gente vai mandando aquele alô, aquele recado pra vocês. Vamos mandar bom dia aqui, né, pra galerinha. Ô, Cowboy, você tá bom? Feliz domingo pra vocês aí. Estamos aqui na escuta, viu? Logo mais vai sair um chimarrão por cá, viu? Quero participar do sorteio, fica com Deus. É o Adelson do Água Verde. Alô, Adelson, tá concorrendo aí, garoto. Um abraço, obrigado pela companhia. Bom dia. Fala, Cowboy, bom dia. O pessoal tá com frio hoje, não quer mandar áudio, né? Estão só escrevendo, né? Abençoado domingo pra todos aí, especialmente para os amigos aí da rádio. Bora trabalhar, Cowboy. Bom dia, bom dia. Manda aí os prêmios pra nós aqui no Água Verde, a Rosângela. Fica com Deus. Obrigado pela companhia. Sintonizando aí o Churrasco 99. Obrigado pela companhia de vocês aqui, acompanhando aqui a programação por cá, viu? Quem mais aqui? O Anderson também. Bom dia, seu peãozinho atentado. O senhor tá bom? Como é que tá aí, garoto?
1: Bom dia, Chorão, cadê Gustavo?
0: Fala, né? Chorão.
1: Ô, Pia. Toca aí, Pia, um Rodrigo Solimões, ou Pia Sampaio aí.
0: Tá bom.
1: Seu boca de chulapa.
0: Valeu, seu boca de gamela, seu prego sem cabeça, seu chupeta de baleia. Valeu, tchau, obrigado, Chorão. Bom dia, meu povo.
2: Bom dia, meu cowboy. Fala comigo, meu amigo. Dele que dele te domingou. Bora, que dele. Manda esses ingressos aí do Old Park. Manda. Cássio aí, motorista de aplicativo. Meu amigo cowboy. Das 5 da sexta, ele está nas 4 horas da manhã até as 7h15. Hoje ele está de novo, hein? É isso aí, meu amigo cowboy.
0: Grande Cássio.
2: Bom trabalho.
0: Valeu, seu Cássio, bom dia também pro Reginaldo. Alô, Reginaldo.
3: Bom dia, meu patrão. Aqui é Reginaldo Bairral, Cortina Estúdio FM. Manda esse brinde aí pra mim. Valeu, excelente domingo pra nós.
0: Valeu, garoto. Bom dia pra vocês aí ligadinho com a gente na estúdio, no menu do seu rádio, daquele modelo, daquele modelito. É o Cowboyzeira por cá, viu? Até uma da tarde, fazendo companhia pra vocês aí, coisa bruta. Mundão vem sem porteira, coisa vem sem beira. Acelerando, porque hoje tá corrido o negócio, viu, gurizadinha? Bom dia. Olha a hora, gente, são 9:30. Vamos dar uma vartinha.
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0: Vamos lá, vamos chamando ele, já tá na ponta do gatilho, já tá se preparando para fazer aí, né, sua intervenção. O nosso querido amigo Mário Júnior, que traz informações diretamente para você aí da Olho Fatal, né, o Mário Júnior. Tá lá se preparandinho, né, guri? Ótima manhã para você. Fala comigo, bom dia, seu Mário DJ, Mário Juninho, né? Fala, Júnior, bom dia.
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0: Valeu, garoto! Daqui a pouquinho você tá de volta, grande Mário Júnior, trazendo informações diretamente do Mega Outlet Olho Fatal. Vamos lá, meu povo! Obrigado pelo carinho, obrigado pela sua audiência. A gente vai levando por aqui muita música, muito som bacana. Coisa boa pra você que se liga com a gente em toda a região. 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
0: Legal, meu povo, vamos que vamos. Pra você que tá ligadinho com a gente na correria, acelerando por cá, meu povo. Obrigado, obrigado pelo carinho, obrigado pela audiência. Salve, salve pra você que se liga com a gente. Ô, gurizadinha. E atenção, atenção. Quero dizer pra você que tá coladinho com a gente, presta atenção aí no recado, hein? Bora lá, meu povo. Tá liberado pra você o nosso WhatsApp participando aí, mas é o seguinte, né? Ó, recado importante pra você que tá ligadinho com a gente. 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Tchau, obrigado! Vamos levando muita música, muito som bacana, já estamos de volta aqui no Sonzão da Estúdio. Por aqui é o Cowboy no Churrasco 99. Aô, potência, bom dia, bom dia. Ligado conosco em toda a região, obrigado pela sua participação, tá valendo presente, valendo um montão de presente aí, viu? Bora lá, meu povo. Deixa eu mandar bom dia aqui pra galerinha acompanhando a gente. Acelerando o programa de hoje. Fala comigo, meu povo, bom dia.
26: Bom dia, cowboy. Um abençoado domingo para minha família, para sua família e para todos os ouvintes. Rosane Dalman, 3 Rios do Norte. Vamos dele que dele, cowboy. É só alegria, de bem com a vida.
0: Valeu.
26: Ontem foi numa amizade, tava top.
0: Aí, ó. A dona Rosane falou que disse que dançou ontem numa amizade, hein? Valeu, gurizada, tudo é bom. Alô, Gilberto, bom dia. Lá no Estrada Nova, participando do sorteio aí de hoje. Valeu. Quem mais tá por aqui? A Helenice também na sintonia com a gente. Bom dia, meu povo!
27: E fala comigo, cowboy, que eu sou tua amiga.
0: A Helenice tá na sintonia, falou, cowboy, manda abraço aqui pra minha família, viu, Helenice do Jaraguá 99, pra mim, pro Fabiano, que é o esposo dela, que tá ligadinho com a gente. Tá uma bagunça aqui em casa, cowboy. Dá uma olhada aqui, mandou a foto do marido lá, trabalhando lá, desmontando tudo a casa, meu Deus do céu, hein? Valeu, Fabiano, valeu, Helenice, abraço pra vocês aí, bom dia, tudo de bom! Fala, seu Zé, bom dia.
28: Bom dia, cowboy. Bom dia, seu Vacílio.
0: Bom dia.
28: Pessoal, estão vindo ao estúdio.
0: Ah.
28: Ótimo domingo para todos os amigos e ouvintes. Abração para toda a família, no estúdio, minha família. Toca a moda bem bonita aí, cowboy.
0: Tá bom.
28: Toca aí o três chiru, roubaram meu frutífero.
0: Roubaram meu frutífero.
28: Como é que é frutífero? Lá se tiver ouvindo, Dona Maria, Canoa, Serjão, Sérgio, Ribam, toda essa galera da pesada. Beleza? Cansado, pedalando.
0: Pedalando, hein? Valeu, um abraço, seu Zé. Obrigado pela companhia. Tudo de bom aí, viu? Abração lá pro Cowboyzinho em Corupá, pra sua família, pra sua mãe, a Cleide, também pros pais da Cleide, Dona Alvina e o seu Clarindo, que estão ouvindo a gente também todos os dias, viu? Valeu, obrigado pelo carinho de vocês aí. E vamos de moda? Vamos lá com os Mirim cantando pra nós. O Tranco da Morena Rosa, bom dia. 9:44 na estúdio. Bom dia, bom dia. Jesus, unido, véi.

0: Legal! Ô Serrano! 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

0: mandar um abraço aqui rapidamente pra gurizadinha, né? O programa tá corrido, mais corrido que, né? Curtinho, mais curtinho que pouco de cor de porco hoje, viu? Alô, meu povo, bom dia!
1: Fala, cowboy, eu disse que eu levantou cedo já. Nesse frio aí, pulemos, sartemos. Manda pra nós aí, Walter Moraes, Além do Sangue. Manda pra nós aí, cowboy, aquela moda aí dele. Tamo ligado na Estúdio FM, a número 1 do rádio. E bota nós no revolu do sorteio hoje, vai.
0: Valeu, tchau, obrigado. Na Estúdio 9:51, mais um participamento por cá. Bom dia lá pro Valdir Ferreira. Ô, seu Valdir!
2: Bom dia, cowboy. Tamo na escuta. Eu morei, mas consegui te achar de volta, Piazinho.
0: Achou, nós.
2: Tamo na escuta aí. Daquele jeito, daquele modelinho.
0: Aquele modelo. Obrigado. Tchau, obrigado. Alô, seu Fabiano, bom dia.
3: Bom dia, cowboy. Tudo certo?
0: Tudo certo.
3: Aqui o Fabiano Geraga.

0: 39, tamo ligado, hein? Uma correria aqui, mas tamo ligado. Tamo assistindo, ó, escutando a melhor. Toca a música aí, São Francisco, pra nós aí. E coloca um sorteio aí. Fala comigo, seu teu amigo.
1: Fala comigo, que eu sou teu amigo. Valeu, Leandrão. Bom dia pra você, viu? Tudo é bom, tá lá no Jaraguá 99. Ele e a esposa Elinice já estão ligadinho com nós aí daquele modelo. Ei, barbaridade. Bom dia pra vocês, viu, seus peãozinhos? Fala com nós, meu povo. Fala com nós, que eu sou seu amigo. Ui, tchau, obrigado. Vamos lá, gurizadinha. Vamos que vamos dar um giro. Vamos que vamos. Acelerando por cá.
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1: É, rapaziada, gurizadinha não para, né? Vamos acionando. 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

0: coisa boa, hein? É o Tinha Garotos, o relógio da matriz. Bom dia, meu povo. Excelente manhã pra você, mais bagual e bruto, hein? Gauchada, bom dia pra gauchada mais feliz do Brasil, viu? Sai do mato, boi velho, vamos que vamos unidos. O Nido tá quietinho hoje, né? O que foi, homem? O que aconteceu, rapaz? Pelo amor de Deus, né? O Zunido falou, me deixa quieto, que eu não tô fim de conversar hoje. Ai, ai, ai, vamos que vamos, viu? Vindo e pago missioneiro pro canto de Santa Catarina. Gaúcho do corpo inteiro, que a tradição não dispensa, gurizadinha. É do plantio do nosso litoral, a amizade aqui se vence, gurizada. Vamos que vamos. Tchau, obrigado. Vamos mandar alô pra galerinha que tá participando do participamento. Tem bastante presente hoje aqui, viu? Tem ingressos aí, Jump World Park. Juntamente vai também um vale ingressos aí, o Rico One. Aham, é o Rico One. E também chope, viu? Tem dois chopes aqui de 300ml e mais dois mini dog, rapaz. Aham, lá do Super Dog do Xuxa. O que você tá afim de ganhar, hein? Fala comigo, 984027371. Manda bom dia aqui pro grande Jackson. Alô, Jackson. Quero participar do sorteio, viu, cowboy? Manda alô pra nós aí. Valeu, garoto. Bom dia, seu cowboy. Quero participar do sorteio, viu? A Elaine da Vila Lense. Manda um abraço aí pro meu maridão, Cleiton. Tá na lida por cá em casa hoje, viu? Grande abraço pra todos aí da rádio. Valeu, gurizadinha. Tô com frio, esse povo não quer mandar áudio, né? Bom dia, me coloca no sorteio, é um abençoado domingo pra todos. A Eliane, lá do Jaraguá Esquerdo, obrigado pela companhia também. Sintonizando aí o nosso participamento, hein? Valeu, Eliane! Abraço aí também pro nosso querido amigo o Nazário, toda a família, tudo é bom aí pra vocês, obrigado pela companhia, viu? Tchau, obrigado! Quem mais tá por cá na sintonia? Bom dia, meu povo! Fala comigo.
1: Bom dia, cowboy. Ótimo domingo pra você, pra sua família. Manda um abraço pra dona Maurici, pro seu Zé, pra dona Simone, pra todos que estão ouvindo a 99.1. Manda um abraço pro Paulo Dias. E vamos que vamos. E parabéns pela programação, cowboy. Abraço.
0: Obrigado pela sintonia. Alô, seu Pelego, bom dia.
2: Hoje tá um dia bom pra sapecar uns ossos, né?
0: Verdade.
2: Ah, eu já passou o trem, já abri uma brama aqui daquele tipo, daquele modelo que diz outro.
0: Uhum.
2: Então, na escuta da rádio aí, vê se bota o Pelego no sorteio aí pra nós ganhar alguma coisinha.
0: Tá bom.
2: Até agora não ganhei nada, homem. Meu Deus,
0: Meu Deus, que tristeza, hein? Valeu. Abraço pra você, garoto. Obrigado pelo carinho aí no sintonizamento no Churrasco 99. Ô, potência! Olha a hora, gente, são 10:06.
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0: Vamos lá, vamos dar mais uma passeadinha, vamos que vamos acelerando, porque hoje tá naquele modelo, daquele modelito que não tem as manhas, não entra não sem a instrução de um profissional, né, gurizadinha? Uhum. Verdade, vamos acionando o nosso querido amigo, o Mário Júnior, que traz informações diretamente pra você, lá da Olho Fatal, né, Mário? Ei, Mário Júnior tá daquele modelo, hein? Aham, tá bem agasalhadinho, né, Mário? Vamos que vamos, hein? 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
0: Valeu, Mário. Daqui a pouco a gente tá de volta, hein, trazendo informações, hein? O Mário, lá diretamente da Olho Fatal, e o nosso amigo Xande, lá do Feirão de Carros Modelo. Coisa boa, hein? Gurizadinha, tão que tão hoje, né? Trazendo oportunidade de negócios pra você. E é o seguinte, 10 horas e 10 minutos. 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
0: Muito bem. Olha a hora, meu povo, 10 horas e 12 minutos. É o Churrasco 99, gauchada. Bom dia pra vocês. Vamos que vamos acelerando. 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
0: Legal, meu povo, são 10:15, 10:15. 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Onde é que nós vai, hein? 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Bom, tamo de volta. Por aqui é o Cowboy Souza Filho, no Churrasco 99. Aô, gurizadinha! Bora Zunido! Fala comigo, eu sou seu amigo. Vamos lá, correndo, porque o programa hoje tá uma loucura, né? Gurizadinha, os nossos colegas de trabalho estão nas ruas, trazendo informações e dicas de economia para você economizar bem, dica de carro, dica de roupas, enfim, né? É, coisa bruta. Deixa eu mandar um abraço aqui, bom dia pra rapaziada que tá ligadinho conosco nessa manhã. Fala comigo, seu Rogério, bom dia.
15: Domingo. Ouvindo a melhor programação, estúdio. Troca modão aí, cowboy, tamo na escuta. Coloca nós no participamento.
0: Tá no participamento, tá na sintonia com a gente. Um abraço pra você, garoto. Bom dia, meu povo.
16: Bom dia, cowboy, Ilza, me bota nesse sorteio aí.
0: Tá bom, tá concorrendo. Marilza tá na sintonia aí, ligadinho com a gente. Obrigado. Quem mais tá no sintonizamento? Bom dia pro Leandro. Bom dia, abraço pra vocês aí. O Gilberto também tá na sintonia. Quem mais aqui, ó? A dona Irani também tá na sintonia. Fala comigo, meu povo.
17: Bom dia, meu grande locutor. Mando um alô para 99. Eu era de Jaraguasqueiro, né? Hoje eu tô no 99, por incrível que pareça. Então, eu não quero concorrer os prêmios, tá?
0: Tá bom.
17: Porque eu não tenho como ir buscar. E outra é porque tô com muita gripe. Quer um pouco de gripe?
0: Deus o livre.
17: Então, manda uma música bem legal pra gente se distrair um pouco.
0: Tá bom.
17: Beleza?
0: Valeu, dona Irani! O que mais?
17: E lê a mensagem que vou mandar pra você. Lê. Tá bom?
0: Tá bom.
17: Um abraço. Fique com Deus. Fique com o amor de Maria, que é a nossa mãe querida. Que protege e livre de tudo.
0: Amém. Ela mandou aqui uma mensagem escrita assim, ó: bom dia, que cada segundo do seu dia seja guiado pelas mãos de Deus. Então, vocês que nos ouvem, que esse dia seja guiado nas mãos de Deus. Valeu, dona Irani, obrigado pela companhia. Abraço pra vocês, viu? A Raquel também tá na sintonia. Ô, cowboy, você tá bom? Todas as manhãs ligadinho aí no seu programa, abençoado demais. Domingo sempre pra nós, com alegria. Manda esses ingressos aí do parque, o Jump World, coisa boa, viu? O Jump World Park. Manda aí como é que é? Manda aí pra nós, cowboy. Raquel do Raul. Valeu, Raquel, bom dia. O Cláudio também tá na sintonia, bom dia.
18: Bom dia, cowboy.
0: Tudo bem?
18: De participar do sorteio aí, grande abraço, é o Brusque, e o Nando já deve estar tomando uma na mercearia.
0: O Nando já, com certeza, né? Isso é fato, né? O grande Fernando Berto sai daqui, ele já vem com uma garrafinha, né? Eu já suspeitei que ele carrega lá uma cubinha dentro da garrafinha, né? Alô, senhor Ademar, bom dia.
19: Fala, cowboy, bom dia. Quero participar do sorteio, hein? É o Ademar da Vila Lalau.
0: Valeu, Ademar. Bom dia. Abraço pra vocês aí, viu? Cowboyzeiro, tamo ligadinho com você. Também manda um oi pra nós. O pessoal não tá mandando mensagem assinado, né? O Irley Cunha também na sintonia. Manda seu nome aí, seu áudio com o seu nome também. Alessandra na sintonia. Alô, Cristian, bom dia.
20: Bom dia, gaúcho. Cristian na escuta. Toca o fundo da grota e vamos que vamos. Vamos aproveitar o domingão hoje e comer uma baita de uma feijoada.
0: Aí sim. Aquele abraço. Chique de Brudoneio. Vaneirinha, bom dia, bom dia. 10h20 na estúdio.

0: nossa, onde é que é tipo?
1: Mas se vira.
0: Me dá um gole, hein?
1: Não meu copo não, rapaz.
0: Que hora vai pra casa?
1: Depois do banho.
0: E dá pé que eu vou de certo.

0: Ainda mais um golem. Daí vamos vazar.
1: Fuja, louco, velho.
2: Fuja, louco. Ei, gurizadinha. Vamos que vamos, hein? Por aqui é o Cowboy no Churrasco 99. 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Coisa boa. 984027371. Deixa eu mandar bom dia aqui, ô cowboy. Sheila Brusque tá na sintonia por cá. Manda bom dia pra nós aí, cowboy. Um abraço, bom dia. Quem tá por cá no cinturuzamento também, bom dia, bom dia. Aí pro nosso querido amigo, o Cássio, que tá mais atentado. Meu Jesus amado, hein? Fala, ô seu peãozinho, quarta-feira.
3: Ei, cowboy. Manda um abraço aí pra galera do Vila Esporte Clube, que é o nosso time tem mais de 11 anos aqui no Jaraguá do Sul.
2: Ah, é?
3: Vila Esporte Clube. Manda um abraço aí pra galera. Hoje estão jogando o torneio lá no Complexo do São João.
2: Aí sim.
3: Manda um abraço aí pra essa galera aí.
2: Abraço, rapaz. Tudo é bom. Bom dia, cowboy. Tamo na sintonia na Ilha da Figueira. Luciana na audiência. Obrigado. Ô, cowboyzeiro, bom dia, né? Hoje tá todo mundo com preguiça de gravar áudio, rapaz. Você acredita, Zunido? Um negócio desse? O povo tá dormindo. Só pode, né? Meu Jesus. O Martin Rudiger, é isso? Do Trezios do Sul, tá vendo? Eu não sei falar o sobrenome de vocês, vocês ficam escrevendo, né? Meu Jesus amado, viu? É que eu sou meio analfabeto mesmo, né? Ô, cowboy, quero participar do sorteio, viu? Bom dia, bom dia. Fala comigo, alô César Massaro, bom dia, bom dia. Coloca no sorteio também, cowboy. Bom dia pra vocês aí, viu? Sou a Lari do Três Rios do Norte. Quero participar do sorteio, viu? Estamos aqui no preparo de uma feijoada, viu? Curtindo aí a Estúdio FM. Coisa boa, um abraço. Cowboy, bom dia. Elvis da Figueira também, um abraço pra vocês aí, viu? Tudo é bom. Quem mais tá no sintonizamento aqui, ó? Lindomar, bom dia.
4: Cowboy, bom dia. Lindomar da Barra do Sul, mano. Um abraço pra mim, pra minha esposa Letícia. Estamos aqui também no Fogão a Lenha fazendo uma feijoada aqui para o almoço do meio-dia aí.
2: Olha!
4: Almoçando de domingo. Bom dia aí para todos aí.
2: Bom dia.
4: Da Estúdio 99.
2: Valeu, garoto. Bom dia. Fala comigo, meu povo.
5: Olá, meu amigo cowboy. Bom dia. Você tá bom?
2: Ô,
5: cowboy, oi. Toca para nós aí, Bailanta do Tiburcio. Agradecer pra minha esposa, pra minha linda esposa Vanessa, tá bom? Beijo,
2: tá bom.
5: Abraço.
2: Valeu, Christian, tá mandando um beijo pra mulher dele, hein? A moda bem bruta, sensacional. Daqui a pouquinho nós toca pra você, tá bom? O Leandro Mamudri também tá na sintonia. Ô, Leandro.
6: Ui, ui. Aqui o Milizão me deu uma saranduva, top das galáxias,
2: aligenígena.
6: Manda um abraço pro veinho aí, aquele boca aberta, beleza, cowboy? Oi, toca aí, Milizão do Arvoredo pra mim, hein? Câmbio de desligo e pau no gato. Vamos ligar um pouco de dragão e estampar aquela.
2: Valeu, Bilizome, tá na sintonia. Tchau, obrigado. Fala comigo que eu sou seu amigo, hein? Ai, mundão, vem sem porteira. Vamos que vamos, né, gurizadinha? Ô, potência, acelerando o programa que tá mais corrido, hein? Meu Deus. Na Estúdio 10:30.
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2: Vamos lá, vamos acionando quem agora, meu povo? Vamos acionando quem? Vamos chamar quem? 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

0: Muito bem, vamos que vamos. Tá aí os Monarca, o vento, o potência. Olha a hora, gente, 10:41.
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0: Vamos lá, meu povo, pra você que se liga com a gente, caminhando, né? Caminhando, e vamos dar mais uma passeadinha pra você que se liga por aqui no Sonzão da Estúdio. Muito obrigado pelo seu carinho, obrigado pela sua audiência, você de toda a região, sintonizando aí o Churrasco 99. 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
0: Valeu, Mário! E a gente vai acelerando por cá. Bom dia pra você aí. Olá, meu povo, atenção, atenção, são 10:44, 10:44. 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Olha lá, você ia falar com os meninos.
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3: Muito bem, vamos de volta, aí, né? Falando pra você que tá ligadinho com a gente, atenção nesse recado que eu tenho pra você, viu? 10h49, atenção, atenção, você que quer trabalhar, olha, presta atenção aí no recado especial pra você que tá ligadinho com a gente, acompanhando aí a programação. 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
3: Vamos lá, meu povo, para você que se liga com a gente aqui no Churrasco 99, presta atenção no recado para você que tá ligadinho com a gente. Atenção, gurizadinha, atenção você, presta atenção nesse recado, hein, ó. 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
3: Legal, legal. Bom dia, bom dia. 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
3: Vamos que vamos, meu povo, acelerando o programa mais corrido e mais

0: curto do que coice de porco, né? 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Já estamos de volta, gurizadinha, para você que tá ligadinho conosco em toda a região. Fala comigo, que eu sou seu amigo. Bom dia, bom dia! Ei, rapaziada! Por aqui é o Cowboy. Bom dia, bom dia! Excelente manhã para você que se liga conosco em toda a região. Liberadinho para você participar! Vamos que vamos!
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0: Vou dar uma acelerada por aqui na programação, gurizadinha, que senão não dá tempo pra nada, né? Vamos chamar quem? 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É isso mesmo. O grande Xane que fala com a gente para trazer informações precisas para você que tá ligadinho conosco nessa manhã de domingo, quer fazer negócio. E vamos falar com ele de novo, né, Xande? Chega, fala comigo que eu sou seu amigo, Xande. Bom dia, bom dia.
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0: Vamos lá, gente, prosseguindo com o churrasco 99, 10:57. Bom dia, bom dia, bom dia.

0: Aí, bonito! Tá garoando lá fora, tá garoando e tá garoando mesmo, hein? Tá dando uma garoinha aí, viu? Não vai se molhar, índio velho. Bom dia, bom dia, bom dia pra você que se liga com a gente no Churrasco 99, por aqui é o Cowboy. Bom dia, meu povo! Bom dia lá pro David Franco, tá na sintonia com a gente. Abração aí pra você, garoto. Tudo é bom aí, viu? Fala, meu povo, bom dia.
1: Fala, Cowboy, bom dia. Fala comigo, que eu sou teu amigo aqui, é o João, aqui do Ribeirão Grande.
0: Opa!
1: Manda uma música, Corpo Esgualepado, pra mim, pro João, pra minha esposa, socorro. Valeu, obrigado.
0: Valeu, obrigado, garoto. Obrigado pela sintonia. Bom dia também aí pro seu Idazil, ligadinho com a gente, a dona Erilda, né? Tão lá, diz que daquele modelo, daquele modelito, viu? Chique no último, bom dia.
2: Bom dia, Cowboy.
0: Bom dia.
2: Tudo certo?
0: Tudo.
2: Tá tudo certo. É, nós temos na escuta, só não mandei mensagem até agora, mas tô mandando agora.
0: Ah.
2: Certo? Toca aí pra nós o Teixeirinha.
0: Teixeirinha.
2: É, pode tocar o Tordilho Negro.
0: Tordilho
2: certo?
0: Negro. Tá bom.
2: Um abraço, tudo de bom.
0: Abraço, dona Erilda, seu Idazil aí, ligadinho com a gente, acompanhando a programação por aqui também. Valeu. Quem mais tá no sintonizamento? Bom dia, Cowboy, você tá bom? Querendo participar do sorteio aqui, Andréia, ligadinho com a gente, Matias, de Maceranduba. Abraço, viu? O Marlon tá na sintonia com nós também, bom dia.
3: Fala, Cowboy, sou Mato Grossense.
0: Oi!
3: Quase conterrâneo, né?
0: Verdade.
3: Cowboy, manda um alô pra mim, o Marlon Cash do São Luís, pra minha esposa, a Santa Gisele, que tá lá em casa, lá. Os afazeres, e eu tô na correria também, né? Corre atrás das moedas no aplicativo 99.
0: É isso aí.
3: E estamos fazendo agora hoje os nossos 17 anos de casados. Ela é uma mulher maravilhosa, uma mãe maravilhosa que me deu as três preciosidades que eu tenho na vida.
0: Que
3: beleza,
0: bacana,
3: meu irmão? E bota no sorteio aí. Valeu.
0: Valeu.
3: E manda um alô pro povo do Mato Grosso, né? Porque tem bastante gente perdido por aqui, né?
0: Verdade.
3: Valeu.
0: Valeu, grande Marlo. Eu sou do Mato Grosso do Sul, né? Você é do Mato Grosso, né? Eu sou do Mato Grosso do Sul. Lá de Dourados, coisa boa. Valeu, garoto. Um abraço aí pro Marlon, que é Mato Grossense, né? Ligadinho com a gente. Valeu, meu irmão. Um abraço pra você. Obrigado pelo carinho também. Tudo de bom pra vocês aí. Fala, Chorão, seu boca de gamela, seu chupeta de baleia.
4: Pô, boy, toca aí sábado de dia. É o Chorão, que é o Gustavo Lesma.
0: Fala, Chorão.
4: Foi mandar pro Dourado, tô ouvindo aí. Pra toda a rapaziada que tá ouvindo aí.
0: Tá bom.
4: Beleza?
0: Beleza.
4: Tamo junto.
0: Tamo junto.
4: Fala comigo que eu não sou mudo, piazão. Fala comigo que eu não tô teu amigo.
0: Aí, ó, fala comigo que eu não sou mudo e fala comigo que eu não sou teu amigo, tá vendo? Esse aí falou bem bonito, que não é meu amigo, né? Anderson do céu, que coisa, né? Tá vendo? Valeu, seu peãozinho quarta-feira, obrigado pela sintonia, viu? Alô, Ilha, bom dia.
5: Me coloca no sorteio, é o Ilha da Nova Brasília.
0: Tá bom, tá concorrendo, fala comigo, meu povo, bom dia.
6: Bom dia, Cowboy.
0: Bom dia, seu Ney.
6: Vamos que vamos. É isso aí, só alegria, né?
0: Só alegria.
6: Domingo, tamo na peleia. Eu aqui, você aí. Um ótimo abençoado domingo aí, um ótimo abençoado trabalho aí.
0: Valeu.
6: E tchau, obrigado.
0: Tchau, obrigado, seu Ney, tudo de bom aí, trabalhandinho, né, gurizadinha? O motorista de aplicativo, né? O flamenguista mais faceiro do Brasil, né? Bom dia, Cowboy, você tá bom? Coloca no sorteio, viu? Ligadinho com a gente aqui, quem tá comigo no nosso WhatsApp, não mandou nome, é Juliana Maier, valeu, bom dia. Também o seu Idazil, ô, Cowboy, acorda, coloca a moda pra nós aí de bater, a orelha de bater bolo, valeu, seu Idazil. Aham. Batedor de orelha de bate-bolo e não sei o que e tal coisa, né? Sou Idazil, né? Um peãozinho quarta-feira mesmo, hein? Bom dia lá, seu João!
7: Bom dia, meu amigo Cowboy. É o João Carlos Xeredrum. Mandei um alô aí pro pessoal do Grêmio que tá fazendo uma costela aqui na Associação do Grêmio em Xeredrum. E toque a música aí, pode ser Tordilho Negro. Valeu, um excelente domingo a todos.
0: Valeu, garoto. Tem muitas mensagens, né, pai? Eu tô acelerando aqui o programa porque, olha, não dá tempo, né? Vamos que vamos! Bom dia pra você. Por aqui é o Cowboy. Olha a hora, gente. 11 horas e 9 minutos.
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0: Vamos lá, trazendo Mário Júnior diretamente lá do Mega Outlet da Olho Fatal. Tá rolando muita coisa boa pra você que se liga com a gente no Sonzão da Poderosa. Mário Júnior é com você, garoto.
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0: Valeu, Mário Júnior. Acho que essa calça vai ficar boa em você, né, Mário? Chega com esse corpinho seu aí, né? Meu Deus do céu. Abraço pra você, Mário. Tudo bom aí pra vocês? Aí o pessoal da Olho Fatal ligadinho com a gente na manhã. E a gente segue o barco. Quero falar pra você que tá ligadinho com a gente, 11 horas e mais 12 minutos. 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
0: Bom dia, meu povo. 11 horas e mais 13 minutos. 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
0: Muito bem, bom dia pra você que se liga por cá no Churrasco 99. Aô, Zunido Bem! 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
0: Muito bem, bom dia pra você, 11h18. A hora vai correndo, rapaz, vai voando. 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Já estamos de volta, identificando a frequência YD741, Estúdio FM, a número 1 do seu rádio. Por aqui é o Cowboy, eu e o meu cavalo. Até 1 da tarde, fazendo companhia pra você, rapaz. Estamos juntos. Olha, daqui a pouquinho o Xande vai estar por aqui nos estúdios, mas enquanto isso, daqui a pouquinho eu vou bater um papo legal com ele, que ele tá lá no feirão de carros modelo. Mas eu quero mandar um abraço aqui rapidamente pra gurizadinha que tá mandando, tá valendo bastante presente, viu? 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Manda aí, 984027371 é nosso WhatsApp pra você. Fala comigo!
1: Mandialdo. Não sei nem que ver não. E o Cowboy Fora da Lei.
0: Opa!
1: Passando para desejar um abençoado domingo, muita saúde e paz para todos nós e uma chuvinha abençoada para molhar as nossas plantas.
0: Verdade.
1: Gostaria de ouvir uma música do Tião Carreiro e Pardinho. Queria ser minha esposa, se seria possível, meu querido.
0: Tá bom. Abraço.
1: De Santa Luzia.
0: Valeu, grande Iorque, é isso? Iorque, é Iorque, né? Grande abraço para você, Neto. Alô, Neto! Obrigado pela companhia de vocês, viu? Sirineu também tá na sintonia, manda música pra gente aí, filha com Rick Renner, pra minha filha, a Amanda, que está completando 15 anos hoje, Cowboy. Um abraço aí, viu? Valeu, Sirineu, bom dia. Fala, meu povo.
21: Ô, Cowboy, velho.
0: Oi.
21: Oi. Bom dia.
0: Bom dia.
21: Cara, eu vou pedir pela 23ª vez aí, toque pra nós o Chico Rei Paraná aí. Degrau na escada, pra mim e pro meu amigo banho aqui, que estamos aqui assando uma cainha aqui. E estourando a costela. Tchau, obrigado.
0: Toca, seu Marvado. Toca, seu Marvada. Mas olha, eu toco, mas você toma demais, né, cara? Você não ouve, né? Homem do céu. Eu toco a música e você não ouve porque você tá bebendo todas, né, seu peãozinho tentado? Bom dia. Alô, meu povo, bom dia.
22: Bom dia, Cowboy. Seu perigo, velho, ponta de corda.
0: Seu perigo, velho, ponta de corda.
22: Toca pra nós aí a primeira vez de Wilson Paim. É o Zelinski da Estrada Nova.
0: Valeu, Zelinski.
22: Foi o sorteio.
0: Tá bom, tá concorrendo. Daniela também tá na sintonia no Chico de Paula aí, né? Obrigado pela companhia. Toca aí uma música do Teixeirinha, quero participar do sorteio. Um abraço pra vocês aí, viu? Ô, Cowboy, você tá bom? Tudo certo? Toca aí, meu velho pai. Pois o Alexandre Lisboa não toca essa música, viu, Cowboy? Verdade, nunca toca essa música, viu? É o Marcos Cunha. Valeu, Marcos. Um abraço pra você, viu? Deixa comigo. É isso aí, vamos que vamos. Cowboyzeira, manda bom dia pra nós aqui, a Márcia do Rio Cerro. Quero participar do sorteio também, tchau, obrigado. Quem mais aqui, ó? Bom dia, meu povo.
23: Bom dia, Cowboy. Aqui é o Walter Stark, do Luciano Segundo. Tá aqui o fundo da grata pra nós aí. E um bom dia pra todos.
0: E tchau, obrigado. Alô, meu povo.
24: Fala, Cowboy. Boa tarde.
0: Boa tarde.
24: Paulo Rubio do Evino.
0: Ô, senhor. Rumo a Curitiba. Paulo. Aí sim, hein?
24: Levando a 99.1 junto. Fala comigo que eu sou teu amigo, Cowboy. Joga alguma coisa aí do fundo da grota pra nós fazer o que vai dar aí.
0: Uh-huh.
24: Me acompanhar nessa viagem até Curitiba.
0: Uh-huh.
24: Logo eu tô de volta. Vou levando a 99 junto. Abraço, Cowboy.
0: Valeu, garoto.
24: Tchau, obrigado.
0: Valeu. Valeu, seu peãozinho. Fala comigo, eu sou seu amigo, hein? Ei, meu Deus do céu. Obrigado pela companhia aí pra vocês. Obrigado pela audiência do programa, né? Então, pediu, tá pedido, né, gurizadinha, né? Vamos que vamos, né? Fazer o quê? A moda é boa, né? A moda é boa. Sai do mato, boi velho. Cavuca que não quer que se trampa no farpado. Já, já a gente toca essa moda aí. O fundo da grota, hein? Grupo Reponte. Caçador de tatu. Onde é que vai caçar tatu, índio velho? Você tá louco, hein? 11:23.

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0: Muito bem, tá aí, Baitaca, do fundo da grota, gurizadinha. E rapaziada do chapéu e ponta do cano comprido, bom dia, pra você. Aí que se liga com a gente, hein? Vai mandando mensagem pra cá no nosso WhatsApp 47984027371. Valendo presente pra você aqui na manhã. Deixa eu mandar alô aqui, ó. Cowboy manda alô pra nós aqui no Chernivix. Ligadinho com a gente aí, a Helena. Valeu, obrigado pela sintonia. Ivanildo também tá na sintonia. Bom dia.
1: Oi, Cowboy, bom dia. Aqui é Ivanildo Tipa Martins. Fala comigo também, Cowboy. E toca aí pra minha música Passa de Paixão. Quero oferecer pro meu esposo Jacir. Pra todos da família que estão ligadinhos no Estúdio Mais, tá bom? Um abração, bom domingo.
0: Valeu, obrigado pela sintonia, bom dia. Ô, Cowboy, manda alô aqui pra nós também, a Luana Rodrigues, tá na sintonia, coloca no sorteio também, valeu, obrigado pela companhia de vocês aí também. Fala comigo, meu povo!
2: Toca rap do Guasca pra mim, a Luana Almeida do Tifa Martins, e me coloca no sorteio.
0: Valeu, tá na sintonia com mais áudio aqui chegando. Alô, Viviane.
3: Bom dia, Cowboy, tudo bem? Eu queria escutar a música dos Monarcas, Pago Dileto, e oferecer essa música pra minha mãe. Aqui é Viviane de Guaramirim.
0: Valeu, galera de Guaramirim, sintonizando aí um somzão da estúdio. A número um do seu rádio. Bom dia pro Jonathan Henk também, que tá lá queimando uma carninha, né? Falou, Cowboy, hoje pode, né? Abraço pra vocês aí, viu? Vai mandando recado aí que você vai se dar bem na programação. Ô, potência! Olha a hora, gente, não se perca na hora, são 11:33.
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0: Vamos lá, vamos acionando o nosso querido o Xande, o homem mais bonitinho da rádio, né? Vai vendo, hein? Eita, Xande. Vamos trazer informação diretamente pra você que tá ligadinho com a gente, acompanhando aí a nossa programação. O Xande que tá falando diretamente, né? 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
0: Oi, gauchada, bom dia, bom dia, bom dia. Por aqui é o Cowboy, fala comigo. 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
0: Muito bem, muito bem. No somzão da estúdio, agora são 11:41. Bom dia para você que tá ligadinho com a gente. 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
0: Muito bem. Bom dia aí, garoto. Pessoal que tá ali, ó, trabalhando, né? Deixa chover, deixa chover. Um abraço, pessoal do Celta ali, né? Prata, tá ouvindo nós aí, ó. Só no sonzão, hein, garoto? Um abraço aí, viu? Chique no último. E atenção, atenção, gurizada, você que ouve aqui o Churrasco 99 comigo, Cowboy Zera, é o Cowboy Souza Filho. Olha, estragou a torneira, né? Chuveiro queimou, meu Deus do céu, né? Tomar banho, né? Nem pensar que o chuveiro é queimado, né? Então é o seguinte, é você que tá ligadinho com a gente, acompanhando, não deixa isso acontecer não, viu, gente? Queimou, estragou na hora, hã? Aquele muro precisa sair do papel? 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
0: Vamos lá, meu povo! caminhando, gurizadinha, porque a hora não espera ninguém, hein? Olha, você que tá ligadinho com a gente, tá perdendo tempo procurando o rolamento certo, hein? 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Já estamos de volta por aqui em ZYD 741, Estúdio FM, a número 1 do seu rádio.

0: 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Che, que terra abençoada, onde o mate é o mesmo sabor. Ui! Abraço pra toda a gauchada, né? Pra todos os gaúchos e gaúchas da nossa região, das velhas querências aí, um abraço. Tudo é bom pra vocês, gauchada. Oxê, oxê. Podia me dar esse chapelão. Oi, Dazil, tá lá daquele modelo, né? Oi, Dazil. Ô, Cowboy, achei o seu cavalo aqui, né? Donhada aí, ó. Me coloca no sorteio aí, ô, seu pelego velho. Me conta aí. É o Éder, tá na sintonia. Valeu, garoto. Obrigado pela sintonia. Tem mais aqui no 984027371. Manda nome completo e assina a mensagem, pelo amor de Deus. Alô, Alessandro. Um abraço pra você, garoto. Obrigado pela companhia, né? Tá, o criador de pintos de Guaramirim. É você e o David Franco. O local boy, o que nós faz com os pintinhos que estão tudo encorujado aqui, cowboy, né? Estão tudo miudinho. Ai, meu Deus do céu, que situação, hein, mãe? O problema é seu, né, cara? O problema é seu com os pintinhos aí, né, cara? Não sei de nada, não vi nada, não fui eu, foi um homem de um braço só. O David tá lá facer, né? Falou... Ah, para. Aham, ele falou assim, xiii, pelo amor de Deus, hein? Aham. Eu não sei não, viu, produção, eu não sei se o David Franco, o nosso querido amigo, o Alessandro, né, os dois é da...
1: Meu Deus, o que é isso? É,
0: eu não sei, verdade, viu?
2: Tenho minhas dúvidas, será que esse rapaz queima?
0: Ai, ai, ai. É problema. É um gaúcho departamento mesmo, né? Bom dia. Ô, Caboizeira, manda um abraço pra nós aqui, viu? Ouvindo a programação, a Iraci de Andrade. Obrigado. Caboy, bom dia. Aqui é o Emerson de Massaranduba. Tamo ligado. Manda um alô pra nós aqui, pro Lori, lá da Sul Brasil Rolamento, viu? Um abraço, viu? Obrigado pela companhia. Ouviu, hein, Lori? Lori tá mexendo com a carne, deve não tá nem ouvindo nós, né? Mas um abraço aqui, manda aí o abraço pra você. É o Emerson de Massaranduba, viu? Caboizeira, bom dia.
3: Bom dia, cowboy de vaca maturizada. Ó, toca o...
0: Olha, rapaz.
3: Pra nós, isso, de verdade. Sérgio de São Martins.
0: Ô, coloca Sérgio. No sorteio. Ô, Sérgio, mas nós laça vaca de verdade, rapaz. Não laça vaca motorizada, boi parado, esse negócio aí, não. Esse negócio é peãozinho de apartamento, né? Valeu, seu peãozinho atentado. Um abraço, viu? Ô, seu Martins, senhor tá bom? Bom dia.
4: Ô, cowboy, bom dia, campeão. Um abraço aí. Manda uma música pra nós aí.
0: Lá no boteco do seu Martins. Alô, os meninos, um abraço. Fala aí comigo, meu povo.
5: Bom dia, cowboy. Me coloca nesse sorteio aí, seu ponta de corda.
0: Seu ponta de corda, né? Aí, ó, é a filha do David, né? Isadora, Gabriele Franco tá na sintonia com a gente, viu? Seus peãozinhos, ponta de corda, bom dia. Quem mais tá comigo por cá? Bom dia, meu povo!
6: Fala, Souza, beleza? Bom dia, tamo indo pro rodeio, ouvindo a programação. Dale que dale!
0: Dale que dale! Pra cima, um abraço. Ô, Marquinhos, você tá bom, mas olha, hoje, primeira vez que você tá participando do programa, cara. Já vai fazer quase 4 meses que eu tô aqui, hoje que você veio me ouvir, homem. Um abraço, brincadeira, viu, Marquinho? Marcos André, tá ligadinho com a gente, indo pro rodeio, viu? Ei, Marco velho, ele é Dona Rosa e a Laizinha, né? Tudo de bom aí pra vocês, um bom rodeio, viu, o peãozinho? Tá indo lá pro Vênia Querência, vai comer uma costela fogo de chão, né? Ó, zunido céu, hein? Aí quem pode, pode, quem não pode, trabalha. Vamos de velho Teixeira, o velho casarão, o Teixeirinha canta pra nós aí, ó. Ei, moçada, na estúdio 1152. Aumenta o volume da caminhonete aí, ô Marquinhos. Segura, Dona Rosa, segura, Laizinha, aumenta o volume aí.

0: Aí, bonito! 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Bom dia, bom dia, bom dia! Oi! Por aqui é o Cowboy! Bom dia, meu povo! Olha a hora, gente, não se perca na hora, são 11:59.
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0: Vamos lá, acelerando, acelerando a programação por aqui, garoto. Vamos acionar ele novamente. O homem do cabelinho na régua. O cara que vai apresentar daqui a pouquinho, deixa rolar, mas ele tá na correria, né, Xande? Ô, Xande, tô sabendo das novidades. Me conta pra mim aí, de volta do feirão aí de carros modelo.
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0: Campo Rodeio, gritos de liberdade. Aô, gauchada! Para todos os gaúchos e gaúchas e todas as querências, bom dia, meu povo! É nóis, gurizadinha, bom dia, até uma da tarde. Por aqui é o Cowboy Souza Filho, original do Rádio Catarinense. Se vê outro cowboy por aí, é falso, hein? Manda prender, manda prender. Cowboy soltei no estúdio. É unido. Vamos que vamos, né? Sapatinho no molhado pra fazer a poeira sacudir. Pra você que nos ouve aí, tá almoçando, tá preparando aquele almoço gostoso, hein? Bom dia, meu povo.
1: Bom dia, cowboy. É Ivonete do São Luís. Um ótimo domingo a todos.
0: Valeu, obrigado pela companhia. Bom dia também aqui, cowboy. Andresa de Corupá. Manda beijão aí pro amorzão dela, da minha vida aqui, ó. É o. Como é que é o nome do marido lá, pai? É Dualcei. Alô, Dualcei. Mande áudio, gurizadinha. Manda áudio, viu? Alô, Dualcei. A namorada do Dualcei tá mandando aí beijo pra ele. Valeu, tá dado o recado também. Quem mais tá na sintonia? Cowboyzeira, bom dia. É, parabéns pelo programa, viu? É, toca aí a música pra gente. É, história e dois corações. Quero participar do sorteio, viu? É, ou toca uma música do Zé Ramalho pra nós. Valeu, é a Vera. Alô, Vera, bom dia. Obrigado pela companhia de vocês aí. O Evandro de Massaranduba, toca aí uma moda bem boa pra nós, cowboy. Tamo na sintonia, no escutamento, bom dia. É, cowboy, seguinte, toca barquinha pra nós. É a Sheila, tá na sintonia do Tifo Martins. Vamos procurar, viu? Cowboy, você tá bom? Bom dia. Ó, como é que nós tá por caçando uma carne. Manda um abraço aí, vamos queimar aí um osso. Abraço aí pro Dualcei. Alô, Dualcei de Corupai. Mandou áudio aqui, aliás, mandou mensagem. Eu mando especialmente pro amor da minha vida, pra Andressa. Valeu, tá dado recado. É, fala seu menino.
2: Bom dia, cowboy.
0: Bom dia.
2: Um ótimo abençoado domingo pra todo mundo aí.
0: Amém.
2: Um abraço. Bom dia também pro Zunido, pro Carniço, não sei se vocês estão aí hoje aí.
0: Aham.
2: Tudo de bom.
0: O Zunido tá agradecendo o seu bom dia, né? O Carniço me deixou na mão hoje, bebeu demais, não veio trabalhar hoje, é verdade, viu? É, só tá eu e o meu cavalo hoje, Zunido, viu? O grande Joel, um abraço pra você, viu? Joel Reis e toda a família Reis, um abraço, obrigado pelo carinho de vocês, né, viu? Tamo junto, gurizadinha, vamos que vamos daquele modelo. Ô, potência! Olha a hora, gente, são meio-dia e 11.
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0: Vamos lá, vamos dar uma passeadinha, vamos passear, gurizadinha, vamos trazendo aí, rapaziada, diretamente o Xande, né, Xande? Vamos lá, vamos trazer o Xandeco, que vai falar com a gente agora, ele que traz informação desse feirão que tá acontecendo, nem a chuva segurou ninguém em casa, né, Xande? 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
0: É.
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0: Valeu, Xande! Vamos que vamos, gurizadinha, acelerando, caminhando. Daqui a pouquinho o Xande volta para trazer aí o encerramento, né? Desse feirão de carros modelo. E já se prepara para daqui a pouquinho tá apresentando o programa por cá também, né, Xande? Vamos que vamos, hein, Xandeco! 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
0: Legal, legal! Tamo de volta, meu povo, e atenção, atenção pra você que se liga com a gente, acompanhando aqui o nosso Churrasco 99. Atenção, você que tá ligadinho com a gente. Recado importante, hein, ó. Presta atenção aí, gurizadinha. 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Ô, meu povo, um apaixonado! A gente vai acelerando por cá, falando para você que tá ligadinho com a gente em toda a região. 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
0: Vamos lá, meu povo. Bom dia para você que se liga no Sonsom da Estúdio. Agora são 12:19. Rapaziada do chapéu e bota do cano comprido, alô gauchada, alô gaúchos e gaúchas de todas as querências. 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Fala galera, fala comigo, eu sou seu amigo. Já estamos de volta por aqui com o Churrasco 99. Por aqui é o Cowboy Souza Filho. Eu e o Cavalo Unido, porque o Carniça deixou nós na mão hoje, rapaz. Não apareceu no programa hoje, né? Pensa, né? Meu Jesus. Oi! Vai participando que tem presente pra você. Temos aqui Vale Chopp de 300ml, dois chopes, acompanhado também de um hot dog mini lá do Super Dog do Xuxa, viu? Quer concorrer? Manda aí a sua mensagem que no final do programa tem resultado. 984027371. E eu quero mandar bom dia pra você que tá ligadinho com a gente, tá almoçando, já almoçou. Um abraço lá pra quem tá na sintonia. Ô, Cowboy, parabéns aí pelo programa, viu? Quem manda aqui é o Marcos e também a esposa Vera. Alô, seu Marco, obrigado pelo carinho, viu? Pela audiência, ouvindo a programação aqui no Churrasco 99. Alô, Gilson, bom dia, você tá bom? Um abraço pra você, obrigado pela companhia também, viu? Quem mais tá por cá no sintonizamento, mandando mensagem por cá, manda áudio, mande áudio. Estamos sempre ligados com você, Cowboy. Valeu, garoto. Obrigado pela companhia aí, o grande Gil. Alô, Gil! Fala com nós, que eu sou seu amigo, hein? Salve, salve pra quem mais aqui, ó, tá na sintonia com a gente. Acompanhando aqui a programação também no Mato Grosso do Sul. É o Paulo Cardoso, né? O dançarino da fronteira. Abraça aí, Cowboy. Manda alô pra nós aqui, pra toda a família, pra toda a turma no Mato Grosso do Sul. Mais precisamente na cidade de Ponta Porã, perto do Paraguai. Tamo por cá, Cowboy, divulgando aí a rádio. Um abraço, viu? Coisa boa, né? Falou, já tem muita gente aí ouvindo você no Mato Grosso do Sul através da internet, através do aplicativo aí. Valeu, garoto. Um abraço aí pro Paulo Cardoso, lá no Mato Grosso do Sul. Poranguaitê é a linguagem, né? Poranguaitê. Sabe o que significa Poranguaitê, ô Zunido? Sabe não? Vou explicar pra você. Porã. Então significa bom. Você tá bom? É Poranguaitê. Linguagem guarani, viu? Então, você não sabia, então, né? Porã, xará, porã. É a linguagem do Paulo Cardoso lá no Mato Grosso do Sul, viu? Ai, ai, ai. Um abraço, Paulo. Tudo é bom pra você aí, viu? Vamos fazer o seguinte, vamos trazendo mais música. Caminhando por aqui, é um Cowboy. Manda mensagem pra cá que você vai se dar bem. Os filhos do Rio Grande. Oxê, Armando Volume. Ó, Flor do Meu Jardim. Já corre água aqui, não vai beber. Segura, pião!

0: É o Churrasco 99. Segura essa emoção aí, gurizadinha. Mas vamos, que programa bueno, vivente. Churrasco 99, mais gaúcho que geada de amanhecer, garoto. Tchau, obrigado, meu povo. Fala comigo, fala comigo. Gurizadinha, gurizadinha, gurizadinha. Bueno, vivente, bueno, bueno, bueno, gurizadinha. Aqui na Estúdio FM, o fogo tá aceso, o churrasqueira tá tinindo. Churrasco 99, tamo junto no ar aí, misturando o jeitão gaúcho com a força de Santa Catarina, mas baixe. Até rimou, né, gaúcho? E aí, garoto, como é que você tá, homem? O homem do Ford K branco lá, gaúcho mais top do Brasil. Tá trabalhandinho aí nos aplicativos, né, gauchada? Mas que coisa, che. Um abraço. Tô de bom aí pra essa gurizadinha. Fazendo as corridinhas de primeira. Vamos que vamos, gurizadinha. Vamos que vamos do Churrasco 99. Sai fumaça do rádio e sai canção aí. O povo de Santa Catarina dança do jeito nesse batidão, né? Deixa eu mandar um abraço aqui. Bom dia, cowboy. Você tá bom? Marlo aqui do Ford K, ó. Ô, Marlo, você tá bom? É, lá do Mato Grosso, né, o piazinho, né? Você tá bom, ô gaúcho? Passou por cá na frente da rádio uma hora dessa, tem que tomar um café aqui com nós, né, homem? E também me ouve, me escute de madrugada, viu, cara? Da madrugadinha, tamo também lá no ar das 4 da manhã até as 7h15, viu? Não somos o melhor, mas somos diferenciado. Vem tomar um café com nós na hora dessa aí, viu, seu Marlon? Um abraço, viu? Tudo é bom. Obrigado pelo participamento, gurizadinha. 984027371. Uns gostam, outros não gostam, né? Um gosta, outro não gosta e tal coisa nessa. Fazer o que, né, cara? Mas tamo por cá, né? Não sou melhor nem o pior, simplesmente diferente. Cai na água, capivara, que lá vem bala. Se quiser falar comigo, fala comigo, é melhor que falar com ninguém, tá bom? Tá bom. Bom dia pra quem tá na sintonia por cá, deixa eu ver aqui, ó. Um abraço especial pros amigos aí ligadinho com nós. É, cowboy, seguinte, aqui é o Lori. Alô, Lori, o Lori acordou agora, será, homem? Falou que nada, cowboy, tô mexendo na churrasqueira, mandou uma foto aqui do painelzão ali, do carro, né, ó. Tá indo buscar alguém pra poder almoçar, né? Um abraço pra você, garoto, levando aí pra equipe lá da Sul Brasil Rolamentos. Ô, cowboy, até que enfim saiu uma música que presta nesse programa, né? Tava na hora de tocar alguma coisa boa, né? Tinha que ser o seu Dazil, né? Ô, seu Dazil, como é que tá aí os porcos, as galinhas, tá tudo, já deu água pros pintinhos? Ah, me conta, me conta. Ai, ai, ai, um abraço pra vocês aí, viu? Tudo é bom. 984027371 é o nosso WhatsApp pra você que, se você quiser mandar áudio, né? Se você quiser participar, participa aí. Oi, fala comigo, bom dia e boa tarde pra você. Na estúdio agora são 12:33.
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0: Vamos dar uma passeadinha com o mais bonitinho da rádio, com o cara que, o Xande, vou falar pra você, viu? 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
0: Valeu, Xande, você volta daqui a pouquinho pro estúdio, né, homem? Vamos lá, valeu, garoto! Tchau, obrigado! Bom dia e boa tarde pra você, né, que já almoçou, né? Você que não almoçou ainda, é bom dia, né? Assim como eu, né, que não comi nada ainda, né? Né, Zunido? Rapaz do céu! 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
0: Muito bem, bom dia e boa tarde pra você que se liga com a gente, né? Bom, já é 12:39, vamos que vamos, quero falar pra você que deu vontade de comer bem, né? 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
0: 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Tamo de volta, Povaredo. Por aqui é o Cowboy Souza Filho. E eu e o meu cavalo Zunido. No Churrasco 99. Até 1 da tarde. Xandão já tá chegando daqui a pouquinho, né? Vai ajeitar um cabelinho na régua. Ô, potência! Olha, o nosso querido amigo Nautilon já assou uma carne e falou: Cowboy, já estamos aqui com a costela, logo vamos saborear, né? Olha, tá longe demais, né? Meu Deus do céu. Por onde é que você tá, Marlon? Tá louco, né, ô Nautilon? O Marlon passou por aqui de carro, né? E o Nautilon tá lá não sei aonde, no Santa Catarina, por aí, né, ô peãozinho? Abraço pra você, viu? Bom, deixa eu ver quem tá na sintonia comigo por cá, no sintonizamento do Churrasco 99. O Nazário, tá ligadinho com a gente, né? Alô, seu peãozinho, seu ponto de corda, seu prego sem cabeça, seu chupeta de baleia.
13: Fala, peãozinho, quarta-feira.
0: E aí?
13: Como você tá, meu querido? Tudo tranquilo? Ô, peãozinho, tá pro fundo da grota aí. Tá pro fundo da grota pra nós hoje aí, caboclo.
0: Ah, é?
13: Tamo por cá.
0: Rapaz, eu já toquei, eu acho que você tava na sintonia errada, né, cara? Já toquei fundo da grota hoje, viu, seu pelego, velho? Será que você não viu ou você tá tomando uma aí que você não prestou atenção, seu peãozinho tentado? Ai, ai, ai, falou assim, cowboy, eu coloquei um ovo aqui pra cozinhar. Rapaz, você sabe que eu sou chegado no ovo, né? Aham. Meu Deus do céu. Falou, cowboy, eu tô tentando espetar aqui os ovos. Cozinhei o ovo e tô colocando no espeto pra ver se que vira, né? Tá vendo só as ideias? Um abraço também pros nossos amigos aqui, ó, que tá ligadinho com a gente. O Luiz Orlindo de Alcântara, né? Fala comigo! É parecido com o Bruno Marrone, o cara aí, né? Olha lá, mostrou a foto do painel do carro. Deixa eu ver aqui, ó.
14: Fala, cowboy! Oi! Capeludo! Já achei, então, Greg?
0: Achou?
14: Tá pelo estúdio FM agora?
0: Tamo aqui.
14: Você tá lá pro Mato Grosso, que tinha sumido, ó. Abraço, Alcântara. Tem aí voltando de Araguaia, hein? Achei tu aí, ó.
0: Me achou, tá vendo? Mandou uma foto aqui no painelzão do carro, dando uma volta com a família. E seja bem-vindo aí, viu, cara? Já tô fazendo um convite pra você me ouvir aí, né? Nas madrugadas também. Tamo por cá, viu? No programinha A Hora do Cowboy, todos os dias aí, de segunda a sexta, das 4 da manhã às 7h15, viu? Só que o nosso amigo Nazário não acorda a madrugada, cara. Esse que é o problema. Nazário não escuta o programa de madrugada também, viu, Alcântara? Pensa num cara que dá trabalho pra acordar de madrugada, viu? Ô, cowboy, aqui que é Lúcia Beatriz, do Balneário Barra do Sul. É, um abraço pra vocês aí, bom domingo. Manda uma moda bem gaúcha, bem bagual, bem campeira pra nós aí, viu? Bagual demais, bruto mesmo, viu? É daquele modelo, daquele modelito. Quem não tem as manhas já sabe, não entra não. Sem a instrução de um profissional, grisadinha. É, barra, bate. É, segura firme essa emoção aí, viu? E o Churrasco 99 tá bombando aí no povão. Vamos que vamos, hein? É, a de querência para Jaraguá do Sul, né? Num baita astral, é o Churrasco 99, gurizadinha. Vamos que vamos! Aumenta aí o...

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0: Ê, coisa boa! Ah, é o Gil Missioneiro, fechando aí mais uma sequência musical pra você aqui no Churrasco 99. Xandeco já chegou. Deixa eu mandar os últimos alô aqui, deixa eu ver aqui a gurizadinha. Fala, seu Paulo Uber, tá chegando no Curitiba, homem.
1: Cowboy, andando por garupa. Menino, eu parei num restaurantinho ali bem simplesinho, pra comer um talvez um pé de galinha. Aí cheguei ali um almoço maravilhoso, uma costelinha assada, a churrasqueira desmanchando. Cara, ninguém já não te via propaganda nenhuma desse restaurante. Mas pensa numa comida gostosa, rapaz. Aí, bate!
0: Bate!
1: Fala comigo, que eu sou seu amigo! Passando pelo pedágio de garupa, uma Curitiba aí. Gato na estuda aqui, Paulo Uber, tá vindo?
0: Valeu, Paulo Uber, tá lá chegando, passando por garupa, pelo pedágio de garupa e levando nós de carona, né? Olha lá, manda até um vídeo, ó. Tá indo longe, hein? Menino, um abraço aí pra vocês, obrigado pelo carinho, que coisa boa, né? Muito bom demais ter aí a companhia de vocês, tá bom? Ó, vamos lá, deixa eu ver, o Xandeco, nós estamos atrasados aqui hoje, Xandeco do céu, pelo amor de Deus, hein? Ó, quem mais tá por cá no sintonizamento? É, bom dia aí pro os últimos alô aqui, ó, Cowboy, o Maison. Maison do João Pessoa tá na sintonia com a gente. É, quem mais aqui também? É, a carne tá no fogo, Cowboy, ó. Daquele modelo, viu? Toca os modão aí. Um abraço pro Rodrigo, né? Tá ligadinho com a gente também. Não dá tempo pra mais nada, vamos lá pro sorteio. Quem se deu bem, final do telefone 6431 é o Marlon. Alô, os meninos, ganhou o chopp, né? O chopp lá do Xuxa, do Super Dog do Xuxa, dois chopp de 300ml e mais, quem mais aqui, produção? Mini Dog, né? Pai, dois Mini Dog aí, ó. Aí você vai se deliciar no negócio bruto, né? É, ingresso do Jump Work, Jump World Park. É o Nazário Vieira. Aí, valeu, garoto. Final telefone 0681. Tá bom? Abraço aí pra vocês, obrigado pelo carinho. Volto amanhã, 4 horas da madrugada, com a nossa programação, com a Hora do Cowboy, tá bom? Foi muito bom demais estar com vocês, obrigado pelo carinho, obrigado pela audiência de vocês. Saideira do programa, um pedacinho da moda, chique demais da conta pra você por aqui, com essa moda aqui do Oswaldir e Carlos Magrão, tá bom, gente? Obrigado pelo carinho. Xandeco tá chegando, arrumou o cabelinho na régua, tal e coisa. Tchau, meu povo! Até amanhã, viu? 4 da manhã, estamos por cá, viu? Vamos pegar o galo de pijama amanhã. Já tá nervoso o galo aí, viu? Tchau, meu povo! Fiquem com Deixa Rolar com o Xandeco aí, viu?

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23: 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Sim, depois do Sousa Filho, depois do Cowboy, tem Alexandre Lisboa por aqui. Eu estava pela manhã com os flashes e agora a gente segue deixando rolar as melhores músicas pra você. Ótimo domingo! Vamos deixar rolar? Bora!
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23: Deixando rolar as melhores músicas, os grandes sucessos pra você, que é a razão do nosso trabalho depois do Churrasco 99 com o Cowboy. Tem Alexandre Lisboa por aqui levando pra você a melhor programação do seu domingão hoje, dia 17 de maio de 2026. Seja bem-vindo, seja bem-vinda. Começando matando saudades dessa música e também dessa voz. Cristiano Araújo, começando bem, bora!

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0: Estúdio FM, a número 1 do seu rádio, paradinho no meio do bloco para agradecer a sua audiência. Obrigado por fazer da Estúdio a número 1 do seu rádio. 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

0: Estúdio FM número 1 do seu rádio. Raça Negra, Tiaguinho, matando saudades aqui. O pagodinho sempre vai bem, ainda mais no final de semana. Após o intervalo, a gente continua por aqui. Deixando rolar, minha gente. 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
0: 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Vamos de volta? Agora tem mais um bloco aqui recheado de música boa pra você. Tem Jorge Mateus chegando com Cantada Boba. Vai ter Luan Santana com Chuva de Arroz. Vai ter Menos é Mais com Simone Mendes e o Pedro Pecado. É o clima. A Estúdio fazendo o climão gostoso do seu domingão. Ótima e feliz tarde pra você.

0: Estúdio FM número 1 do seu rádio, Paratinha no meio do bloco aqui para agradecer a sua audiência, mandar um abraço pro Adrianinho Yunques, todo o pessoal que está participando de mais um feirão de carros modelo aí no antigo Portal Jaraguá. O pessoal tá lá curtindo, ouvindo a Estúdio, muito obrigado pela audiência, boas vendas, bons negócios aí, minha gente. E claro, a gente continua por aqui, só recheando o seu domingão de música boa.
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0: Estúdio FM número 1 do seu rádio, Rodriguinho. Tô te filmando. Um dos primeiros sucessos, não é? Ainda a época dos travessos, quando o Rodriguinho era vocalista. Bora pro intervalo, a gente volta já. Agora na Estúdio 2 e 3.
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0: Seguindo em ZYD741, 99.1 Estúdio FM, a número 1 do seu rádio. Uma tarde maravilhosa, uma semana linda, uma semana abençoada, uma semana produtiva para todos nós. A gente continua com o Guilherme Benuto, Xande Avião. Mudar pra lua. Bora!
18: 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Alô, Houston, tá autorizado, hein?

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0: Estúdio FM número 1 do seu rádio, paradinha aqui no meio do bloco. Você tá bem aí? Tá tudo certo com você? Ah, eu tô bem demais. Claro que a gente continua por aqui, levando música, informação, entretenimento, alto astral, te convidando pra conferir o nosso hashtag estúdio. Hashtag estúdio apresentado na primeira hora, na primeira hora pelo nosso queridão, né? Tem o número 1 e tem o número 2. Então, do meio-dia às 2, o queridão Mário Júnior apresenta para você. E à noite, das 7 às 9 da noite, das 7 às 10 da noite, melhor dizendo, tem ele, o Regis Porta Nova, te fazendo companhia aqui na programação da Estúdio, tá bom? Gente, vou tocar mais músicas, daqui a pouquinho eu volto. Sai daí não, ó, continue curtindo a tarde gostosa da número 1.
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0: Estúdio FM, número 1 do seu rádio, Tiaguinho. Me apaixonei pela pessoa errada. Fechando mais um bloco aqui. Breve intervalo, a gente volta já com mais músicas pra você. Ótima tarde. 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
0: De volta! Xande, toca o Henrique Juliano pra gente aí. Claro que eu toco. Pode ser essa aqui? Traumatizei? Boa, tá aqui já, já tá na ponta da agulha, não tem volta. Vai ser essa mesma. Cleitão, tá ouvindo a gente oferecendo pra esposa Vanessa, pro filho Isaac. Tá passeando em Jaraguá do Sul.

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2: Vamos recordar com a gente aí mais uma?

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0: Estúdio FM é número 1 do seu rádio, paradinha no meio do bloco, para agradecer você pela companhia e te convidar. 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

0: seu rádio, Alex Warren, Ordinary, fechando aqui mais um bloco. Claro, o intervalo é rápido, a gente segue daqui a pouquinho com mais músicas. É, fazendo o clima gostoso do seu domingão. Ótima semana. Agora no estúdio, 3 e 6.
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0: Ah, bora. Tem Maiara e Maraíza chegando pra você aqui na sua ZYD741 99.1 Estúdio FM. A dona do primeiro lugar agora com o sonzão de Maiara e Maraíza.

Escute o FM número 1 do seu rádio, beleza? As melhores passando por aqui. Dei aquela paradinha rápida aqui pra convidar você pra curtir todos os dias na madrugada, das 4 da matina às 7h15, tem a Hora do Cowboy aqui no estúdio FM. É assim, ó, mais ou menos assim, ó. Ó, a Hora do Cowboy. A Hora do Cowboy. Sim, muita música boa, sertanejas, bandinhas, né? Os sucessos pra fazer você acordar de bem com a vida na Hora do Cowboy. Tem momento de fé também, né, Cowboy? Cowboy Souza Filho, todas as manhãs de segunda a sexta-feira aqui na Estúdio FM, convite especial, tá dado o recado.

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1: Estúdio FM, a número 1 do seu rádio. Beleza, Renato Viana e a música Açúcar, fechando muito bem aqui. Mais um bloco, tô quase indo embora. A dona do primeiro lugar. 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
1: Oba, de volta! Uma ótima tarde pra você que se liga aqui na Estúdio FM. Hoje é domingão, dia 17 de maio. E uma galera curtindo a estúdio. Muito obrigado pela sua audiência. Você de Jaraguá, você de Xereder, Massaranduba, Corupá, você do Alto da Serra, São Bento, Rio Negrinho, você do litoral, litoral norte do estado, litoralzão sul do Paraná. Aquele abraço! Bora com Arruma um Bão.
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0: fazer barulho, Zeca Pagodinho.
1: Estúdio FM é número 1 do seu rádio, Turma do Pagode, Zeca Pagodinho. E pedindo a conta, tô pedindo a conta agora aqui. Gente, tô indo embora, vou deixar você bem acompanhado. Companhia dele, Guido Cazuco, nosso locutor sorriso. Eu volto amanhã, segunda-feira, com muito prazer, com muita alegria por aqui. Ótima semana, uma semana linda, abençoada. Tchau, gente. Agora no estúdio 4 e 6.
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7: Oi, oi, oi, boa tarde pra você. Identificando ZYD 741 99.1 MHz, estúdio, a número 1 do seu rádio. Muito prazer, eu sou o Guido Cazuco. Com você a partir de agora é o Deixa Rolar do Estúdio, fazendo a trilha sonora do seu domingão.
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7: É domingo, 17 de maio. Ótima tarde pra você. Seguimos com a melhor programação. É o nosso Deixa Rolar com blocos de meia hora. Com muito sucesso pra você. Aumenta o som, vem comigo. Pra começar tem Country Beat, Ana Castela.
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Band FM, a número 1 do seu rádio, fechando mais uma sequência do nosso Deixa Rolar de Domingão. Legal, daqui a pouco tem mais meia hora pra você. Depois do intervalo, não sai daí.

0: Estúdio FM 4:35.
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0: Opa, tamo de volta por aqui na programação da Estúdio FM no seu domingão. Mais meia hora chegando, Jorge Matheus, vai ter Felipe Rodrigo, Gustavo Mioto, Cleiton e Romário, Matheus e Cauã. Só sucesso aqui no estúdio.

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0: Estúdio FM, a número 1 do seu rádio, Matheus e Cauã, a Rosa e o Beija-Flor. Fechando mais uma sequência, esse é o nosso Deixa Rolar. Daqui a pouco tem mais. Na Estúdio 5 em 1.
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Amplitude FM, a número 1 do seu rádio. Esse é o nosso Deixa Rolar. Bom domingo pra você, tá chegando agora. Bem-vindo, bem-vinda. Já, já, a gente continua com mais uma super sequência de meia hora com muito sucesso pra você. Depois do intervalo, que é rapidão. Aguenta aí.

0: na Estúdio 531.
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0: Maravilha, gente! Boa tarde, estamos de volta. O sucesso não para aqui na Estúdio FM, sempre. Agora tem Bruno Marrone, Henrique Diego, eu esqueci você.

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0: 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Já cedinho, às 7h15, aqui nos 99.1 ao vivo e também imagens no nosso canal no YouTube. youtube.com/estúdio FM 99.1.
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0: Rock FM, a número 1 do seu rádio, Jonas Esticado, investe em mim. Já já eu volto, hein? Com mais Deixa Rolar aqui no estúdio. Não sai daí. 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
0: Opa, boa noite, por aqui ZYD 741 99.1 MHz. Estúdio FM Jaraguá do Sul, Santa Catarina. Simbora por aqui, Domingão da Estúdio. Muito sucesso pra você. Agora tem Zé Neto e Cristiano. Cadeira cativa.

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0: na Estúdio 6:24.
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0: Rádio, fechando mais uma sequência do nosso Deixa Rolar de Domingão. Legal, daqui a pouco tem mais meia hora pra você. Depois do intervalo, não sai daí. Na estúdio 6:31.
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0: Opa, de volta aqui no estúdio. Aumenta o som, te prepara que tem mais meia hora sensacional pra você. Vai ter Daniel com Maiara e Maraíza, Jorge Matheus, Corpo e Alma, Marília Mendonça, Guilherme Benuto. Só sucesso, hein?

0: Estúdio 6:44.
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0: Sete e três na estúdio.
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0: 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Opa, de volta por aqui na sua ZYD 741. 99.1 MHz, Estúdio FM Jaraguá do Sul, Santa Catarina. Uma ótima noite de domingão pra você, 17 de maio. Eu sou o Guido Cazubo, com você até às 8.

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0: 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Esse é o nosso Deixa Rolar. Bom domingo pra você, tá chegando agora, bem-vindo, bem-vinda. Já já a gente continua com mais uma super sequência de meia hora com muito sucesso pra você. Depois do intervalo que é rapidão, aguenta aí. 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
0: Maravilha, gente, de volta aqui na Estúdio FM. Tô trazendo minha sequência saideira. Daqui a pouco tem Regis Porta Nova com você aqui no Domingão da Estúdio FM. Aumenta o volume, tem Diego e Vitor Hugo, Tubarões.

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Amplitude FM, a número 1 do seu rádio, tem a minha saideira com ferrugem, arrependidaço. Valeu, gente, tô indo nessa. Você vai ficar em ótima companhia com Regis Porta Nova a partir de agora. E eu volto amanhã, tem chada 5, a partir das 5 da tarde, pra gente dar boas risadas juntos. Te espero. Valeu, boa semana pra você.

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0: Uma ótima noite pra você, ouvinte ligado no estúdio.
3: Boa noite, escuta nova.
0: Muito bem, hoje domingo com um dia diferenciado, né? Domingo é o dia da família, dos amigos, pra você curtir aí numa boa programação. E a gente vai fechando o nosso Deixa Rolar desse dia 17 de maio até a meia-noite com muito sucesso pra você curtir. Vamos começar? Começar bem com Exalta Samba. Vai!

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0: 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Vamos de música? Aumenta o som.
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número 1 do seu rádio, Alex Warren, Ordinary, fechando minha primeira sequência nesta noite, 17 de maio, noite de Deixa Rolar, aqui no Domingão da Estúdio. Olha o break!

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5: Opa, que noite, hein? Aliás, que dia, que domingo, que final de semana. Com a família, com os amigos, alegria, energia e astral total, claro, aqui no Som da Estúdio.

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0: Sim.
1: 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Bora de música.

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